0: Jesus é o Senhor.
1: Jesus é o Senhor.
0: Diz a cidade.
1: Jesus é Deus.
0: Jesus.